0: artista, é doida pela Portela. Oi ela,
1: oi ela, vestida de verde e rosa.
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1: a rosa, garante que é sempre minha.
0: Quietinha, saiu